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0: Obrigado, gente.
1: Você tá agora, amigo.
2: Um dos maiores bens que Deus te deu é a sua família. Família é projeto de Deus. Família não é projeto dos homens. Família é projeto de Deus. E é um dos maiores projetos, um dos mais lindos projetos. E é por isso que o diabo tem investido pesado contra a tua família. Sim ou não?
3: Sim.
2: O diabo tem investido pesado nas famílias, porque quando ele olha para a família, ele vê o maior plano de Deus para as nossas vidas. E eu já quero declarar que nada e ninguém poderá destruir a sua família. Agora o mundo está querendo nos dizer que família é fardo, que família é complicado, que família dá trabalho. Não, nós cristãos já sabemos a verdade. Toda família é uma bênção.

bênção agora em cada membro da sua família. Você não vai desistir de nenhum. O sonho que você deve desejar é este: eu e minha casa serviremos ao Senhor. Um dia na sua casa, talvez hoje você não consiga enxergar isso, talvez está muito longe de acontecer isso, mas um dia toda a sua casa estará aos pés do Senhor. Um dia toda a tua casa estará indo junto para a igreja. Ah, talvez muita coisa está destruindo a sua família, talvez muita coisa está destruindo a sua casa, mas nunca se esqueça, a tua família é uma bênção, a tua família é uma bênção, os teus filhos são uma bênção, o teu casamento é uma bênção. 1 Timóteo capítulo 5, versículo 8 diz: aquele que se descuida dos seus, e principalmente dos de sua própria família, é um renegado, pior do que um infiel. O verdadeiro cristão, ele nunca desiste da sua família. Pegue teu braço mais alto que você pode e diga: eu não vou desistir da minha família. Eu e minha casa serviremos ao Senhor. Canta isso, vai!

0: tua família é uma bênção.
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2: Você só tem uma vida. E durante esta vida, você só tem uma vida. E durante esta vida, por diversas vezes, você vai ter que enfrentar as tempestades. Você vai ter que enfrentar os problemas. E não tem como ser diferente. O próprio Jesus avisou: no mundo vocês terão tribulações, mas coragem, porque eu venci o mundo, e você também vai vencer. Eu não sei pelo que você está passando, eu não sei o que você está vivendo, mas coragem, coragem. Não tenhas medo.

tempestade vai acalmar. Deus está com você no seu barco. Você não está sozinho. Amém? Diga: eu creio em ti, Jesus.

que entender que a tempestade vai acalmar, mas vai acalmar no tempo de Deus, não no teu tempo. E às vezes a gente não tem paciência para esperar. Eu só preciso esperar. Às vezes é um ano, dois, três, quatro, cinco, dez, quinze, vinte. Eu não sei. 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

que você espera tudo nele. Que você é como Maria e José, que são os anauins, os pobres do Senhor, que já não esperam nas coisas dessa terra, mas que esperam no Senhor Deus. Vá dizendo para ele: Jesus, eu estou aqui, Senhor, na tua presença. Jesus, eu te desejo, eu espero em ti, Senhor. 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

0: É o melhor lugar onde eu possa estar, Senhor. Eu quero estar sempre na Tua presença, Jesus.
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2: 23 horas e 15 minutos.
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Espírito Santo, vem, vem, necessito de ti. Clama ao Espírito agora, meu irmão e minha irmã. Diga que você necessita dele para a sua vida ser transformada, para a vida da sua família ser transformada. Ele faz nova todas as coisas. Ele é aquele que recria, recria. Ele é aquele que tira do nada a existência de tudo. É esse Espírito Criador, Santificador. Vai, suplica ao Espírito Santo, vem Espírito Santo, ajudai-me a ser bom. Ajudai-me a ser bom, a fazer a tua vontade, a vontade do Pai, do Filho. Ó Espírito Santo, ajuda.

Espírito Santo. Eu sou uma pessoa boa, então não me deixa, Espírito Santo, no nada, no pecado. Faz com que eu viva, viva a profecia de Deus para mim, a vontade de Deus para mim, que é ser bom, que é

0: inflamar-me mais uma vez para terminar, inspirar-me, consolar-me, inflamar-me. Amém.
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que nesta hora todos aqueles que clamam, gritam, Jesus vem. O texto sagrado nos diz, Jesus foi com os discípulos para outra margem, ele veio junto, ele nos trouxe para esta barca, ele nos trouxe para a sua presença, não para nos abandonar, não, mas para provarmos do seu amor, do seu poder, da sua ressurreição. Então nós vamos cantar, ou melhor, nós vamos rezar. Acalma, Jesus. Acalma tantos corações desesperados que nessa hora não creem que podem ser salvos. Acalma, Jesus. Tantos corações oprimidos. Tantos corações desesperados. Acalma, Jesus. Filho, filha, não pula do barco, não. Permanece. Aguenta firme, porque Ele está no barco. Acalma, Jesus. Acalma. Acalma.

0: Fortaleza e Safadão.
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2: Não, apaga.

0: Acho que agora é minha vez de mandar, né?
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que você espera tudo nele, que você é como Maria e José, que são os anauins, os pobres do Senhor, que já não esperam nas coisas dessa terra, mas que esperam no Senhor Deus. Vá dizendo para ele: Jesus, eu estou aqui, Senhor, na tua presença. Jesus, eu te desejo, eu espero em ti, Senhor. Eu quero a ti, Jesus, e o meu coração, força.

0: melhor lugar onde eu possa estar, Senhor. Eu quero estar sempre na Tua presença, Jesus.
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0: Meia-noite e 20 minutos.
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0: Meia-noite e 22 minutos.
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0: uma hora e 17 minutos.
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0: Uma hora e 20 minutos.
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0: Uma hora e 20 minutos.
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0: Obrigado, gente.
1: Você tá doido, amigo?
2: Um dos maiores bens que Deus te deu é a sua família. Família é projeto de Deus. Família não é projeto dos homens. Família é projeto de Deus. E é um dos maiores projetos, um dos mais lindos projetos. E é por isso que o diabo tem investido pesado contra a tua família. Sim ou não?
3: Sim.
2: O diabo tem investido pesado nas famílias, porque quando ele olha para a família, ele vê o maior plano de Deus para as nossas vidas. E eu já quero declarar que nada e ninguém poderá destruir a sua família. Agora o mundo está querendo nos dizer que família é fardo, que família é complicado, que família dá trabalho. Não, nós cristãos já sabemos a verdade. Toda família é uma bênção. Ergue teus braços e declara: eu e minha casa serviremos ao Senhor.

bênção agora em cada membro da sua família. Você não vai desistir de nenhum. O sonho que você deve desejar é este: eu e minha casa serviremos ao Senhor. Um dia na sua casa. Talvez hoje você não consiga enxergar isso, talvez está muito longe de acontecer isso, mas um dia toda a sua casa estará aos pés do Senhor. Um dia toda a tua casa estará indo junto para a igreja. Ah, talvez muita coisa está destruindo a sua família, talvez muita coisa está destruindo a sua casa, mas nunca se esqueça, a tua família é uma bênção, a tua família é uma bênção, os teus filhos são uma bênção, o teu casamento é uma bênção. 1 Timóteo capítulo 5, versículo 8 diz: aquele que se descuida dos seus, e principalmente dos de sua própria família, é um renegado, pior do que um infiel. O verdadeiro cristão, ele nunca desiste da sua família. Pegue teu braço mais alto que você pode e diga: eu não vou desistir da minha família. Eu e minha casa serviremos ao Senhor. Canta isso, vai!

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1: Você só tem uma vida. E durante esta vida, você só tem uma vida. E durante esta vida, por diversas vezes, você vai ter que enfrentar as tempestades. Você vai ter que enfrentar os problemas. E não tem como ser diferente. O próprio Jesus avisou: no mundo vocês terão tribulações, mas coragem, porque eu venci o mundo. E você também vai vencer. Eu não sei pelo que você está passando, eu não sei o que você está vivendo, mas coragem. Coragem. Não tenhas medo, meu filho. Não tenhas medo.

tempestade vai acalmar. Deus está com você no seu barco. Você não está sozinho. Amém? Diga: eu creio em ti, Jesus.

a tempestade vai acalmar. 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Eu não sei. 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

que você espera tudo nele, que você é como Maria e José, que são os anauins, os pobres do Senhor, que já não esperam nas coisas dessa terra, mas que esperam no Senhor Deus. Vá dizendo para ele: Jesus, eu estou aqui, Senhor, na tua presença. Jesus, eu te desejo, eu espero em ti, Senhor. Eu quero a ti, Jesus, e o meu coração, força.

0: teus pés. É o melhor lugar onde eu possa estar, Senhor. Eu quero estar sempre na tua presença, Jesus.
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2: 2 horas e 47 minutos.
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2: 2 horas e 50 minutos.
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vem Espírito, santifica-nos no teu amor. Vem Espírito, transforma.

Inflama-me no fogo do teu amor. Espírito Santo, vem, vem, necessito de ti. Clama ao Espírito agora, meu irmão e minha irmã. Diga que você necessita dele para a sua vida ser transformada, para a vida da sua família ser transformada. Ele faz nova todas as coisas. Ele é aquele que recria, recria. Ele é aquele que tira do nada a existência de tudo. É esse Espírito Criador, Santificador. Vai, suplica ao Espírito Santo, vem Espírito Santo, ajudai-me a ser bom. Ajudai-me a ser bom, a fazer a tua vontade.

uma pessoa boa, Espírito Santo. Eu sou uma pessoa boa. Então não me deixa, Espírito Santo, no nada, no pecado. Faz com que eu viva a profecia de Deus para mim, a vontade de Deus para mim, que é ser bom, que é ser

que nesta hora todos aqueles que clamam, gritam, Jesus vem. O texto sagrado nos diz: Jesus foi com os discípulos para outra margem, ele veio junto, ele nos trouxe para esta barca, ele nos trouxe para a sua presença, não para nos abandonar, não, mas para provarmos do seu amor, do seu poder, da sua ressurreição. Então nós vamos cantar, ou melhor, nós vamos rezar. Acalma, Jesus. Acalma tantos corações desesperados que nessa hora não creem que podem ser salvos. Acalma, Jesus. Tantos corações oprimidos, tantos corações desesperados. Acalma, Jesus. Filho, filha, não pula do barco, não. Permanece, aguenta firme, porque Ele está no barco. Acalma, Jesus, acalma.

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que você espera tudo nele. Que você é como Maria e José, que são os anauins, os pobres do Senhor, que já não esperam nas coisas dessa terra, mas que esperam no Senhor Deus. Vá dizendo para ele: Jesus, eu estou aqui, Senhor, na tua presença. Jesus, eu te desejo, eu espero em ti, Senhor. Eu quero a ti, Jesus.

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0: 3 horas e 55 minutos.
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0: 3 horas e 58 minutos.
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0: 4 horas e 52 minutos.
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0: 4 horas e 55 minutos.
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0: 4 horas e 55 minutos.
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1: Opa, estamos chegando e mais um dia, nessa quarta-feira, né? É, gente, quarta-feira, quartou, a gente fala assim, né? Quartou, hoje é dia 13 de maio de 2026, né? É verdade, 5 horas, 4 minutos aqui na Rádio Web Pirapetinga. Nós estamos começando mais uma Manhã Sertaneja, né? Nós fazemos aí parte, né, dessa legião aí de ouvintes da Rádio Pirapetinga Web na cidade de Pirapetinga, na Zona da Mata Mineira, Minas Gerais, no Brasil e no mundo, né? A nossa Rádio Pirapetinga pega no mundo todo, né? É, muito obrigado pela audiência, por mais um dia, né? Nós estamos aqui no dia 13 de maio. Hoje muitas histórias vão vir aqui, né? Na nossa programação, né? Fofoca, futebol, né? Notícias, o nosso programa está recheado de coisa boa hoje, tá? Olha, a gente pede, né, que ajude a divulgar aí a nossa emissora, passando aí o nosso aplicativo, né, para outras pessoas, para que possam se juntar a gente, né? É verdade, gente. Olha, o Silva vai estar aqui até às 7 horas da manhã, de segunda a sábado, né? De segunda a sábado, das 5 às 7 horas da manhã, acordando você na nossa Manhã Sertaneja. Muito obrigado pelo carinho, obrigado pela audiência. Olha, gente, mais um dia, hoje dia 13 de maio, aquele que habita no esconderijo do Altíssimo, à sombra do Onipotente, descansará. Direi do Senhor, Ele é meu Deus, o meu refúgio e a minha fortaleza, e nele confiarei. Porque ele te livrará do laço do passarinheiro e da peste perniciosa. Ele te cobrirá com as suas penas e debaixo das suas asas estará seguros. Né? A sua verdade será o teu escudo e bloqueio. Não terás medo do terror da noite,

estará seguros, né? A sua verdade será o teu escudo e bloqueio. Não terás medo do terror da noite, nem da seta que voa de dia, nem da peste que anda na escuridão, nem da mortandade que assola ao meio-dia. 1.000 cairão ao teu lado e 10.000 cairão à tua direita, mas tu não chegará a ti, né? Mas não chegará a ti. Esse é o Salmo 91, gente, que fortalece o nosso dia cada vez mais, né? É o Salmo 91, de fortalecimento no seu dia. Muitas pessoas vão tentar te atingir.

0: Confie, confie, porque Deus está aí olhando por você a todo momento, não só por você, por todos nós, tá bom? Vamos lá, vamos começar o nosso Sertanejão Brasil. É muita música boa, é muito musgão sertanejo. É pra você até às 7 horas da manhã. É, eu e a Mimosa, né? A Mimosa chegou não? É, chegou atrasada ontem. É, tem que descontar do salário da Mimosa. É verdade, tem que descontar do salário da Mimosa.
1: Silva Filho!
0: É, chegou. Só pra falar que vai descontar do salário dela, ela já pula, né? É, pula, menina. É, ué, então, temos que acordar esse povo aí, ué. Quarta-feira, temos que acordar esse povo.

E a mimosa, estamos por aqui já, meu filho, bagunçando tudo aqui, ó, bagunçando mesmo, né? Nessa quarta-feira a gente bagunça mesmo, vamos pulando da cama, não é hora de dormir não, senhor, é hora de trabalho, não é? É hora de trabalho, hora de pular da cama, hora de pegar o trio, hora de botar um troço no bucho aí e ir pro trabalho, meu filho, é dia de trabalhar, hoje é quarta-feira ainda, num sextou, né? Quarta-feira, meio de semana, né? É verdade. Hoje é dia 13. Os aniversariantes do dia. Bom dia, feliz aniversário, né? Quem tá aniversariando hoje. Gente, tem muita gente aniversariando. Você vai fazer um bolo aí da nossa cachorro quente? Convida nós aqui que nós.

ajuda a degustar esse negócio aí. Ei, meu filho, gosta de um cachorro quente, gosta de um pedaço de bolo. Você vai fazer aniversário? Convida nós aí, nós somos cara de pau.

0: A gente recorda,
1: viva,
0: né, gente?
1: Filho.
0: É eu, gente, é eu, não preciso falar, não é eu sei que é, eu sei. Até às 7 horas da manhã, a gente tem compromisso aqui, né, assumido aqui na Rádio Pirapetinga Web. Gente, olha o abraço para quem já acordou junto comigo, junto com a Mimosa também, né? É, Baúvi Amanhã Sertanejo, Maria José de Lima Leite. Ô, Maria José, já tá acordada, né? O Venâncio, o melhor alfaiate de além Paraíba, o homem corta na tesoura mesmo, é retado. O Verenço, um abraço muito grande, né? O Antônio lá de São Paulo, o Antônio, é, o seu Fluminense passou aperto ontem, mas ganhou, né? Ganhou, tá classificado na próxima fase da Copa do Brasil, né? E o Gilmar do Mangueirão, né, Gilmar? Ontem foi dia de sofrimento, mas foi dia de alegria também, né? O Gilmar é tricolor lá do Mangueirão, é, feliz aí com o seu tricolor, né? É, venceu ontem. É, os meus irmãos também estão felizes, né? A turma de tricolor também lá, né? É verdade. Os tricolores hoje estão felizes, né? Marquinhos, é o meu amigo Marquinhos ali da subida da Brasilinha ali. É, o Marquinhos é tricolor. Tricolor também, né? Hoje o meu Vascão entra em campo, né? É, o meu Vascão e do Humberto Júnior e o de uma galera, o Marquinhos da Sucam também, vascaíno, né? Mas o Marcelinho lá do Paraíba. Hoje o Vascão entra em campo às 7 da noite. É, 7 da noite. Hoje é dia de Vascão. Daqui a pouquinho a gente fala do Botafogo e a gente fala do Flamengo também, né? É o resumão aqui da Copa do Brasil no dia de hoje. Olha a hora, gente. Olha a hora, 5h17. Não vai perder o rumo. Comadre, olha, bota o rádio aí. Não, bota o celular, né? A caixinha de som acoplada no celular, melhor ainda. Vou botar a Mimosa pra berrar agora aí. Ele vai dar um pulo, comadre, né? Bota um café na mesa aí, pra esse menino acordar, ué. Vai pegar 6 horas, não pode dormir. Ué. Ô, menino. Ô, vambora, rapaz. Vambora. É. Você tá pensando o quê? Vamos pular da cama. 5h17.

É eu mesmo. Ai, rapaz. Olha, essa vaca. Essa vaca. É, mimosa. O pessoal tá querendo te botar no açougue já já. Hoje, gente, é um dia muito especial, né? É o dia 13 de maio. Comemora-se principalmente o dia da abolição da escravatura, né? É, a gente que, como diz, né? É, para lá do meio-dia, né? É, que a gente fala aí, é escurinho, né? É, que nem eu, assim, né? Marcando aí a assinatura da Lei Áurea em 1888, né? É, também é celebrada a primeira aparição de Nossa Senhora de Fátima, né, gente? Ah, eu tenho uma capela aqui. No bairro que eu moro, aqui na nossa cidade, né? O bairro que eu moro aqui é o São João, aqui em Pirapetinga. Então, tem uma capelinha de São João aqui. Ontem, né? O celebrante Padre Edson lembrou bem do dia de Nossa Senhora de Fátima, né? Na primeira aparição de Nossa Senhora de Fátima. Ontem teve celebração aqui e ele lembrou, né? Da primeira aparição de Nossa Senhora de Fátima, né? E a data, né, é um marco, né, histórico, mas hoje também é focado, né, na reflexão sobre o racismo, né, estrutural e a igualdade, né, também racial. Então, a gente teve na casa do pai ontem, aqui no bairro, né, eu fiquei muito feliz, né, que a gente sempre vai na casa do pai. E a gente fica feliz porque a gente

contra, né, várias pessoas que também dividem esse Deus, né, maravilhoso, que não se encontra só ali na igreja, né, se encontra em todos os lugares, nos ajudando a todo momento. Mas hoje é dia da abolição da escravatura. Até hoje, né, a gente sente um racismo, assim, por parte de algumas pessoas, né? Eu, como sou assim, eu falo que de manhã, meio-dia, né? Eu nasci meio-dia, né? É assim, a minha cor é mais, meio-dia para tarde, né? Vamos dizer assim. Mas a gente sente o racismo na pele, né? A gente sente, eu já senti, né, várias vezes, o racismo da pele. Não é só racismo de falar, né? É racismo do olhar, né? Do andar, das pessoas te verem com alguma coisa material. E olha, não pode, né? Ele não pode ter isso, né? Ele é um preto, aquela coisa toda. Já aconteceu isso comigo várias vezes, mas eu não ligo, eu não. Eu tenho que prestar contas para o meu Deus, para o meu Jesus, né? Que a gente tem que prestar conta. Eu estou aqui, né? Vivo, né? Graças ao meu bom Pai. Eu não devo nada a ninguém, né? Por minha cor, por eu ter nascido, como se diz, né? Negro, assim eu não devo nada a ninguém. Eu me olho, né, como Deus me olha, né, por dentro. E a gente tem que ter um coração bom, não só no dia a dia, né, das pessoas olharem para a gente de uma maneira diferente. Não só, não só. Eu me olho como Deus me olha, né? Eu estou aqui por causa de Deus, né? Ele me deu uma família, me deu uma vida, me deu uma oportunidade de viver, né? Então a gente faz tudo pelo esse Pai que é maravilhoso. Além disso, dia 13, né? A Princesa Isabel assinou a Lei Áurea, né? Terminando aí oficialmente com a escravidão no Brasil. Hoje também, atualmente, né, a data é usada pelo movimento negro para destacar a falta de integração dos ex-escravos após a abolição e a luta contra, né, a luta continua por direitos, né? E dia de Nossa Senhora de Fátima também, religiosa católica que relembra aí a aparição de Nossa Senhora de Fátima aos três pastores em Portugal no ano de 1917, né? Olha, gente, hoje, além disso tudo, hoje é uma data especial que eu também lembro, que é o aniversário da minha mãe, né? Porque ela passou já, Jesus já chamou ela há bastante tempo, mas eu não me esqueço. Ontem eu estava falando com a minha esposa, dia 13 de maio, eu sempre lembro do aniversário da minha mãe, né? Que passou, Jesus já chamou ela há bastante tempo, mas eu nunca me esqueço do aniversário dela, dia 13 de maio também. É uma data que a gente comemora, eu comemoro, né? Se não existisse, né, a minha mãe, eu não estaria aqui, né? Nossa, eu sempre falo, gente, nós sempre dependemos da mulher, né? A mulher veio da costela do Adão, aquela coisa, nada. Veio da costela, mas se não fosse ela, não, olha, a gente depende 24 horas de uma mulher, né? A gente nasce dela, ela limpa o nosso bumbum, cuida da gente até crescer, né? A gente, até morrer, a gente depende da mulher, né? Nós temos que ter consciência disso. Muita gente não tem, não, né? Maltrata, briga com mãe, briga com esposa, briga com filho. Não, bota embaixo dessa bola, meu filho. Olha, 5h27, 5h27, gente. Ei, sertanejão Brasil, até às 7 horas.

Bonito, gente! É eu mesmo, eu e a Mimosa, até às 7 horas da manhã, aqui da Manhã Sertaneja, né? Olha a hora, gente, olha a hora, 5 horas 31 minutos, vamos pular da cama, gente!

0: 1. Fala. Dilma Filho.
1: Eu só entendo esse japonês aí e falar assim, falou. Não entendo mais nada. Olha, gente, 5h35, gente, 5h35, olha a hora, gente, aqui na nossa manhã sertaneja, né? Até às 7 horas da manhã a gente vai com muita alegria, né? Eita, eita, com muita fofoca, fofoca, igual o Ivan lá de Estrela d'Alva, o Ivan é fofoqueiro, né? Eita, Ivan, um abraço pra Dicélia, um abraço. Ação aí para dizer lá em Estrela d'Alva. Olha, gente, a hora, gente, olha, vai pegar 6 horas da manhã. Você tá fazendo aí isso? Vamos lá. A mimosa aí, ó, a mimosa despertando você aí, ó. Olha, gente, 5 horas 36 minutos, 5 horas 36 minutos. O celular aqui, meu filho. É, a Rádio Pirapetinga Web tá aí, ó, até às 7 horas da manhã com o nosso sertanejo. Tá coisa boa, quarta-feira, hein?

Eu mesmo, até 7 horas da manhã, por aqui, na nossa manhã sertaneja, levando musgão sertanejo pra você, levando muita alegria, acordando você. Você vai pegar às 6 horas da manhã, o que que você tá fazendo aí? Ô, comadre, bota aí o celular no ouvido dele aí, que a gente vai botar a mimosa pra berrar aqui. Ele vai pular da cama, tomar um susto, né? Mas tem que estar com o café pronto aí pro.

0: gente. É, mas que briga feia, né, rapaz? O pau quebrou mesmo na rua do meio, hein? É verdade. Olha a hora, gente. São 5 horas e 44 minutos. Você já tomou um cafezinho, hein? Já tomou um café, né? Já lavou o rosto, passou água no rosto, né? Eita, beleza, gente, né? Agora pode pegar o trem, meu filho, né? Pode pegar o trem e ir trabalhar, né? Se você pega 6 horas da manhã, agora é 5h44, né? 16 minutos para as 6, né? Então dá tempo ainda para você aí pegar uma bicicleta, né? Pegar uma condução aí e ir para o trabalho, tá bom? Não inventa desculpa, não, né? A mulher já acordou, né? Já fez o café, botou o café, já arrumou a marmita. Aí, então, meu filho, pega o trem.
1: Silva Filho!
0: Pega o trem e vai trabalhar. Ó, mimosa. Olha a mimosa aí, essa vaga. Ó, mimosa. Ó, vamos te botar no açougue já já.

0: É, esse aí ficou com fome, hein? Só vai comer ovo cozido. Ai, ai, ai. A mulher fica com covardia com ele. Só ovo cozido, meu filho. Durante o casamento, só ovo cozido.
1: Silva Filho!
0: Essa ficou covardia aí com o rapaz, né? Antes do casamento, não, só ovo cozido. Olha, gente, vamos falar aqui de Copa do Brasil, né? A galera aí tá esperando os resultados da Copa do Brasil ontem. É, Internacional 3, Atlético 2, Cruzeiro 1, Goiás 0, Fluminense 2-1 no Operário. O Operário teve um jogador expulso, né? Hoje, 7 horas da noite, Juventude São Paulo, Vasco e Paysandu, né? 7 horas da noite. 7:30, Coritiba e Santos, né, se enfrentam. Mirassol e Bragantino, hoje joga 8:30. Jacuipense e Palmeiras, 9:30, né. Ceará e Atlético Mineiro, hoje 9:30 também. Remo e Bahia, hoje 9:30. Amanhã, nós teremos o Botafogo e Chapecoense, 6 horas da tarde. Atlético Goianiense e Atlético Paranaense, 7 horas, né? Amanhã. Grêmio e Confiança, amanhã, 19 horas. Corinthians e Barra, amanhã, 19:30. E CRB e Fortaleza, amanhã, 20 horas. E o Flamengo enfrenta o Vitória, amanhã, 21:30, é a rodada do meio de semana aí da Copa do Brasil. Já tá certo, gente? Torcedores de plantão, né? Já sabem aí, a Copa do Brasil tá aí em atividade hoje, né? Vamos falar da previsão do tempo também, gente, né? A gente falou hoje. Eu acordei cedo, né? Eu abro a porta ali, né? Vamos lá fazer isso, o cafezinho, né? Aqui não tem gato, tem cachorro, não, né? Aqui não. Mas lá na roça tem, né? Olha, o 17 graus, estava friozinho hoje. 17 graus que faz neste momento aqui em Pirapitinga, o tempo está nublado, tá? A máxima hoje é 28 graus, né? A temperatura máxima hoje, 28 graus. Agora 5:50, né? 5:50, hoje não tem previsão de chuva, amanhã não tem previsão de chuva, sexta-feira tem uma previsão de chuva aqui, né? Mas domingo, segunda e terça tem previsão de chuva, sexta e sábado não tem previsão de chuva. Agora a previsão de chuva aqui, não, sexta tem uma previsão de chuva, sábado não tem, domingo tem uma previsão de chuva.

segunda e terça também, né? Hoje não tem previsão de chuva. Eu confio mais na previsão lá do Papai do Céu, de São Pedro, né? Mas a gente fala isso aqui, né? A gente fala isso aqui. Não tem previsão de chuva. Um dia eu falei, né, rapaz, lá atrás, quando eu fazia programa numa rádio, né? E eu falei, né? Oh, não vai chover hoje e tal, né? As donas de casa botaram a roupa no varal. 2 horas depois caiu um pé d'água, gente. Só dona de casa, só ouvinte me ligando. Você falou que não ia chover e tá chovendo. A hora que eu olhei lá fora, gente, né? Tava caindo um toró. Aí eu falo, né? Aí eu não confio mais, não, né? Aí eu só confio na previsão de Papai do Céu. A gente fala isso aqui, né? Mas não confio muito, não, gente. Complicado, né? Complicado. Olha, gente. Olha a hora, gente. 5h52. Vamos pular da cama, só. Vamos pular da cama. Você tá ouvindo a gente aonde, hein? Aonde você tá ouvindo nós, só? Olha, qualquer parte da cidade, região do Brasil, do mundo, que seja ouvindo a gente, leva o nosso abraço, leva o nosso carinho. Alô, meus amigos retireiros, alô, pessoal da zona rural, aqui de Pirapetinga, em qualquer parte do mundo que esteja nos ouvindo, né? Os meus amigos retireiros, as minhas amigas donas de casa, né? Pessoal aí da ordenha. Eita, a Mimosa, o Mimosa já fez o seu trabalho hoje? Já, né? Mimosa faz o trabalho dela cedo para vir trabalhar. Ô sertanejão, olha a hora, gente. 5 horas 53 minutos, 5h53. Vamos cortar a gente na quarta-feira, sul!

É nós mesmos, olha a hora, gente, 5h58, aqui na nossa manhã sertaneja, acordando você hoje.

Quem nasceu para ser burro incide, morre puxando carroça. Eu não vou falar nada, né? Ai, gente, gente, gente, né? Hoje é dia de Nossa Senhora de Fátima, né? É, Nossa Senhora de Fátima, né? Olhe por nós, conduza, né? Os nossos pedidos ao Pai, né, gente? Eita, bom dia!

Muito bonito, né, gente? A nossa homenagem à Nossa Senhora de Fátima, né? Hoje é dia 13, então amanhã o sertanejo faz a sua homenagem. Oi, gente! É 6h05, né? Hoje é dia de reflexão, hoje é dia de pensamentos bons, como todos os dias, né? Como todos os dias é dia de pensamentos bons. Mas nesse dia que a gente vive, nesses dias que a gente vive, é tão difícil, né? As pessoas colocam tão à prova a nossa fé, o nosso Deus. Muitas pessoas brincam com a palavra de Deus, com a palavra de Jesus, né? Muitas pessoas. O sentido religioso para muitas pessoas não tem muito sentido. Eles brincam com a palavra, eles brincam com Deus. Eles não acreditam. E querem que as pessoas não acreditem também. Eu não boto em jogo a minha fé. Eu confio plenamente no meu Deus. Ele me ajuda a todo momento. Não bote a sua fé em prova. Confie. Ah, o momento está difícil, né? Eu acho que não vou conseguir atingir os meus objetivos. Confie em Deus, confie em Deus. O seu momento vai chegar, tá? Olha, não é o momento, não é a hora, o seu momento vai chegar. Deus não abandona os seus filhos, né? Então, não desista dos seus propósitos. Deus está olhando por você neste momento. Ele olha por você sempre. Confie, o seu momento vai.

a mimosa, até às 7 horas da manhã, estamos aqui acordando você, 6h10, gente, 6h10, 6h10. Ô, Nonato, você já acordou a filhota, a Ana Laura, hein? É, meu filho, bota pra escola, eita, vamos acordar, as crianças aí pra ir pra escola também, né? A esposa já acordou, né? Acorda cedinho, cedinho, cedinho, junto com o Nonato, né? Agora os filhos pra ir pra escola, 7 horas da manhã, gente. Eita! É, as crianças ficam pensando na casa da vovó no final de semana, né?

Olhas. É eu, gente. A Mimosa também, ó. A Mimosa também, não pode esquecer da Mimosa, não. 6h13. Alô, Humberto Júnior e Miracema, né? É, tá ligado. Humberto Júnior daqui a pouquinho tá lá no programa dele, né? Na Rádio Princesinha. O abraço a Humberto Júnior. Alô, ouvindo amanhã sertanejo lá em Miracema. É verdade. Olha, gente, até às 7 horas da manhã. 6h14, 6h14.

Eu e a mimosa, menina, até às 7 horas da manhã nós estamos aqui na Manhã Sertaneja, né? Ô, gente, o abraço aí para o Nanata. Tatiana já fez o cafezinho, já fez? Ana Laura já acordou, né? Já acordou? Ah, tá certo então, né? Tá tomando café, ó, faz um café reforçado para Ana Laura para estudar, tá? Não deixa não deixa em casa não, né? Mãe fica com pena às vezes, ai, meu filhinho, vou estudar, né? Deixa em casa, não deixa não, não deixa não. Estudo, ó, faz parte, firme, firme, pega firme aí. Um abraço, Nonato, né? Já visualizei o seu abraço aqui, ó. Bom dia, meu amigo. Opa, esse bom dia. A Maria José de Lima Leite também me deu um bom dia aqui, agora há pouco, né? Bom dia. O Gilmar do Mangueirão tá feliz hoje, O Flusão. O Flusão ganhou. Rapaz. Ô, Donato, o seu Botafogo joga quinta-feira, 6 horas da tarde, contra a Chapecoense, tá? Não esquece, não. O Gilmar do Mangueirão, rapaz, tá feliz da vida, rapaz. Tá feliz, o Flusão ganhou, né? O Antônio, lá de São Paulo, também tá feliz da vida. O Flusão ganhou também. Eita! Aí, o Gilmar do Mangueirão que gosta dessa música, ó. Ô, Gilberto! O Gilberto Abrantes é dono do cachorrinho

bonito, gente, bonito, bonito, bonito, bonito. A nossa manhã sertaneja. Ei, sertanejão, até as 7 horas da manhã. Olha, gente, olha, 32998-658296 é o nosso telefone aqui, né? É, você pode ligar, você pode pedir música, né? Ei, no nosso sertanejão aqui, até as 7 horas da manhã, na nossa manhã sertaneja. Eu e a Mimosa acordando você aqui, né? 6h23, gente.

Eu, né? Até às 7 da manhã, a gente tá por aqui, ó. Ô, gente, olha, o telefone 998-6582-996. Você pode ligar para cá, pedir o nosso aplicativo, né? É, gente, o nosso aplicativo também está lá na página do Silva, Silva Filho Dias Dias, o nosso aplicativo. Você pega lá na página do Silva, aqui da Rádio Pirapetinga Web, né? Olha o nosso aplicativo, você pode ouvir na nossa emissora em qualquer parte da região do Brasil e do mundo. 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É o nosso aplicativo. Você ouve a nossa emissora e ajuda a gente a divulgar também o nosso trabalho. Gente, é muito importante essa ajuda, né? Essa, como diz o outro, essas formiguinhas aí ajudando a gente, divulgando o nosso aplicativo, tá bom? É, nos ajudem. 6h29, 6h29, aqui na nossa Manhã Sertaneja, até às 7 horas da manhã, a gente vai com o Sertanejão Brasil. Às 7 horas da manhã estão girando com a notícia, né? As notícias da cidade, região, do Brasil e do mundo. Adriano Tchê, o abraço, meu amigo Zé Francisco, lá do Jacaré, né? É Zé Francisco mesmo, Adriano? É Zé Francisco, né? Lá do Jacaré, Rio de Janeiro, a Mireia, lá no Rio de Janeiro também, né? Volta Redonda, né? O Osmar, o abraço muito grande. O Messias de Além Paraíba, o Xuxa, o dono do cachorro de Ló, né? Ele é o Venâncio divide ali, né? O cachorrinho de Ló, o abraço grande, né? Abraço aqui também, gente. Para Pirapetinga, né? Os bairros aqui de Pirapetinga, ligados, curtindo a nossa programação, a nossa Manhã Sertaneja. Bom demais.

0: Isso, agora a mimosa brecou tudo aqui, né, mimosa? Não pode não,
1: Silva Filho.
0: aí sim, olha gente, olha só que caso, se a moda pega, né gente, olha só, né, que deu trem, gente, ah, tá aqui, olha, um casamento lá na Índia, do outro lado do mundo, né, emocionou muita gente aqui, por a simplicidade, né, em vez de um bolo luxuoso, né, é cheio de camadas e decorações, né, caras, né, você sabe, né, casamento aquele, faz aquele bolão, né, aí tem um bolo fake também, né, é verdade, né? Se fosse na nossa época, a gente comia o bolo fake e comia o bolo verdadeiro mesmo, né? A gente ia nos casórios só para comer bolo, né? É, comer salgadinho. Ih, gostava de um salgadinho, né? Hoje eu não como muito não, né? Mas como um salgadinho ainda, né? Eu gostava de bolo. Eita, né? Olha só, eles lá, gente, decoração cara, né? Os noivos escolheram celebrar o bolo feito de pão fatiado com manteiga. É, eles serviram pão e manteiga no casamento em vez de bolo lá na Índia. É, a cena chamou atenção porque em muitos lugares, né, casamento pode gerar grande aí gastos, né? Até dívidas para manter aparências, mas esse casal, né? Esse casal aí não falou, não vão gastar não, né? O outro caminho, deixando aí o luxo de lado para valorizar o que realmente importava, né? Sem joia, sem ostentação, sem vergonha da própria realidade, eles transformaram algo simples, né? O símbolo de amor verdadeiro. No fim, a mensagem foi clara, né? Felicidade não depende do valor da festa, mas da união entre duas pessoas que se escolhem de coração, né? É, ué. Ô, meu filho, não tinha dinheiro, né? Vai fazer o quê? Se endividar, comprar um bolão, né? Fez festa, aquela coisa toda, qual muita gente faz no Brasil. Às vezes a pessoa fala, não tem gente, tá devendo até o periquito, né? Vamos dizer assim, mas faz festa. Faz festa para aparecer, né? E se engrandecer, aquela coisa toda. Não, olha, não tem isso. É, casamento é união, né? É união de duas pessoas por amor, né? Quem quiser participar, participa. Quem quiser participar, não participa, né? Esses aí serviram pão com manteiga no casamento em vez de bolo. E tudo bem, casaram. Quem foi, foi. Comeu pão com manteiga. Quem não foi, não comeu pão com manteiga. E eles casaram assim mesmo. O amor contou mais alto, né, gente? Eita! Se a moda pega no Brasil, hein? Tinha muita gente que não queria ir no casamento. Você vai no casamento pra comer.

Até às 7 da manhã, a gente aqui na nossa Manhã Sertaneja, 6 horas 42 minutos, né? Você já se arrumou para trabalhar, né? Pegou a bicicletinha? Não, né? Tem moto, tem carro, nem, né? Não tem, tem jegue, tem cavalo. Arruma a condução aí, meu filho. Pica a mula. Até a mula também, né? Serve para chegar no trabalho, né? Não perde tempo, né? O Andrinho, né? A Verônica, lá da Vargem Grande, o seu Zé, a dona Lúcia, o Titão, o abraço grande aqui da Manhã Sertaneja do Ardim, né? A minha sogra, a dona Tereza, o abraço grande para ela, na Vargem Grande, meu sogro, né? Lá na Vargem Grande, a dona Solange, né? As crianças lá, a Josi, o Elin, né? A criançada que tem lá, eita, né? A dona Sônia, não sei se está lá ainda, se já voltou para casa, né? Mas o abraço da nossa Manhã Sertaneja, né? É verdade. Olha, gente, 6h44. Olha a mimosa aí, ó. O Roberto Lau, lá na beira do Paraíso.

Eu. Opa! Olha a hora, gente! 6h47, 6h47 aqui na nossa manhã sertaneja. Daqui a pouquinho, nos girando com a notícia. A mimosa aí, ó. Ei! Olha o parapeito aí, ó.

Parabéns. Seu filho. Esse Pedro é uma parada mesmo, né, rapaz? Eu tenho um sobrinho que chama Pedro, né? Todo Pedro como diz, né? Faz estripulia, né? É Pedro, pá. Eita!

Pois é, gente, 6h55, nós estamos terminando a nossa Manhã Sertaneja, que fica por aqui. Amanhã, 5 da manhã, a gente tem um encontro marcado, né? Eita! Humberto Júnior, daqui a pouquinho está começando o seu programa também, né? Humberto Júnior, um abraço grande para você, tá bom, meu amigo? Olha, amanhã, eu e a Mimosa, estamos aqui, 5 horas da manhã, acordando você a partir das 5 horas da manhã. Vem aí o Girando com a Notícia, depois a programação segue normal 24 horas aqui no ar, né? Já já, o Girando com uma Notícia. Ó, a Mimosa aí.

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1: Então você gosta de rua, né? Tá bom.

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0: 9:12.
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1: 9h15.
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1: 9h15.
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0: Obrigado, gente.
1: Você tá doido, amigo?
2: Um dos maiores bens que Deus te deu é a sua família. Família é projeto de Deus. Família não é projeto dos homens. Família é projeto de Deus. E é um dos maiores projetos, um dos mais lindos projetos. E é por isso que o diabo tem investido pesado contra a tua família. Sim ou não?
3: Sim.
2: O diabo tem investido pesado nas famílias, porque quando ele olha para a família, ele vê o maior plano de Deus para as nossas vidas. E eu já quero declarar que nada e ninguém poderá destruir a sua família. Agora o mundo está querendo nos dizer que família é fardo, que família é complicado, que família dá trabalho. Não, nós cristãos já sabemos a verdade. Toda família é uma bênção. Ergue teus braços e declara: eu e minha casa serviremos ao Senhor.

Pensa agora em cada membro da sua família. Você não vai desistir de nenhum. O sonho que você deve desejar é este: eu e minha casa serviremos ao Senhor. Um dia na sua casa. Talvez hoje você não consiga enxergar isso, talvez está muito longe de acontecer isso, mas um dia toda a sua casa estará aos pés do Senhor. Um dia toda a tua casa estará indo junto para a igreja. Ah, talvez muita coisa está destruindo a sua família, talvez muita coisa está destruindo a sua casa, mas nunca se esqueça, a tua família é uma bênção, a tua família é uma bênção, os teus filhos são uma bênção, o teu casamento é uma bênção. 1 Timóteo capítulo 5, versículo 8 diz: aquele que se descuida dos seus, e principalmente dos de sua própria família, é um renegado, pior do que um infiel. O verdadeiro cristão, ele nunca desiste da sua família. Pegue teu braço mais alto que você pode e diga: eu não vou desistir da minha família. Eu e minha casa serviremos ao Senhor. Canta isso, vai!

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1: Você só tem uma vida. E durante esta vida, você só tem uma vida. E durante esta vida, por diversas vezes, você vai ter que enfrentar as tempestades. Você vai ter que enfrentar os problemas. E não tem como ser diferente. O próprio Jesus avisou: no mundo vocês terão tribulações, mas coragem, porque eu venci o mundo. E você também vai vencer. Eu não sei pelo que você está passando, eu não sei o que você está vivendo, mas coragem, coragem.

que a tempestade vai acalmar. Mas vai acalmar no tempo de Deus, não no teu tempo. E às vezes a gente não tem paciência para esperar.

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2: 10h42.
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2: 10h45.
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9: Olha, irmão.

inflama-me no fogo do teu amor. 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Clama ao Espírito agora, meu irmão e minha irmã. Diga que você necessita dele para a sua vida ser transformada, para a vida da sua família.

pessoa boa, Espírito Santo. Eu sou uma pessoa boa. Então não me deixa, Espírito Santo, no nada, no pecado. Faz com que eu viva a profecia de Deus para mim, a vontade de Deus para mim, que é ser bom, que é ser bom.

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essa barca. Ele nos trouxe para a sua presença, não para nos abandonar, não, mas para provarmos do seu amor, do seu poder, da sua ressurreição. Então nós vamos cantar, ou melhor, nós vamos rezar. Acalma, Jesus. Acalma tantos corações desesperados que nessa hora não creem que podem ser salvos. Acalma, Jesus. Tantos corações oprimidos, tantos corações desesperados. Acalma, Jesus. Filho, filha, não pula do barco, não. Permanece, aguenta firme, porque Ele está no barco. Acalma, Jesus. Acalma.

0: Fortaleza, é safadão!
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0: 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É o melhor lugar onde eu possa estar, Senhor. 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

0: valeu, Gabi Soares. Satisfação total.
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0: 11:49.
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2: 11 horas e 52 minutos.
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0: foda, meu amigo.
1: Sem moderação, amigo.
2: Sextou sem moderação.
1: No pelo, valendo, cê tá
2: valendo.
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0: forte, Uberlândia!
1: Faz barulho aí, Uberlândia, que eu quero ouvir!
0: Que coisa linda, galera!
1: Obrigado!
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0: 12 horas e 47 minutos.
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0: 12 horas e 50 minutos.
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0: 12 horas e 50 minutos.
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0: Obrigado, gente.
1: Você tá agora, amigo.
2: Um dos maiores bens que Deus te deu é a sua família. Família é projeto de Deus. Família não é projeto dos homens. Família é projeto de Deus. E é um dos maiores projetos, um dos mais lindos projetos. E é por isso que o diabo tem investido pesado contra a tua família. Sim ou não?
3: Sim.
2: O diabo tem investido pesado nas famílias, porque quando ele olha para a família, ele vê o maior plano de Deus para as nossas vidas. E eu já quero declarar que nada e ninguém poderá destruir a sua família. Agora o mundo está querendo nos dizer que família é fardo, que família é complicado, que família dá trabalho. Não, nós cristãos já sabemos a verdade. Toda família é uma bênção. Ergue teus braços e declara: eu e minha casa serviremos ao Senhor.

Pensa agora em cada membro da sua família. Você não vai desistir de nenhum. O sonho que você deve desejar é este: eu e minha casa serviremos ao Senhor. Um dia na sua casa. Talvez hoje você não consiga enxergar isso, talvez está muito longe de acontecer isso, mas um dia toda a sua casa estará aos pés do Senhor. Um dia toda a tua casa estará indo junto para a igreja. Ah, talvez muita coisa está destruindo a sua família, talvez muita coisa está destruindo sua casa, mas nunca se esqueça, a tua família é uma bênção, a tua família é uma bênção, os teus filhos são uma bênção, o teu casamento é uma bênção. 1 Timóteo capítulo 5, versículo 8 diz: aquele que se descuida dos seus, e principalmente dos de sua própria família, é um renegado, pior do que um infiel. O verdadeiro cristão, ele nunca desiste da sua família. Pegue teu braço mais alto que você pode e diga: eu não vou desistir da minha família. Eu e minha casa serviremos ao Senhor. Canta isso, vai!

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1: Você só tem uma vida. E durante esta vida, você só tem uma vida. E durante esta vida, por diversas vezes, você vai ter que enfrentar as tempestades. Você vai ter que enfrentar os problemas. E não tem como ser diferente. O próprio Jesus avisou: no mundo vocês terão tribulações, mas coragem, porque eu venci o mundo. E você também vai vencer. Eu não sei pelo que você está passando, eu não sei o que você está vivendo, mas coragem, coragem. Não tenhas medo, meu filho. Não tenhas medo.

que entender que a tempestade vai acalmar, mas vai acalmar no tempo de Deus, não no teu tempo. 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